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1: Grupo Eco do Pampa, Vozes do Campo. Paulinho Mocelim, mais uma vez, doutor do agronegócio. Ari Santos compareceu e cantou Dos Pampas aos Seringais.
2: Vamos embora, senhora.
1: É hora.
2: Obrigado pelo carinho da audiência, você que nos acompanhou. E estamos de volta na próxima semana com mais um encontro com Ari Santos.
1: Tudo o que você for fazer, sempre Deus em primeiro lugar, porque Deus é o caminho, a verdade e a vida. Quem tem Deus no coração não tem fronteira. Um abraço do tamanho da nossa amizade. Fica com Deus, que é a melhor companhia. Buenas, buenas, e eu me vou.
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4: 21:17.
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1: 21 horas e 19 minutos.
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4: Ali, meu povo, programa Alma Gaúcha no teu rádio gaúcho, levando a melhor da programação, né, tchê? É, o Alma Gaúcha, esse programa aí que tem o objetivo de divulgar as coisas boas do nosso pago. Eu quero mandar um abraço aí o povo de Roque Gonzales, né, povo querido de Roque Gonzales, Porto Xavier, São Paulo das Missões, Santa Rosa, Santo Cristo, Alecrim, toda essa região aí costeira e missioneira também, né? Tio Novo Araújo tem lançamento, né? Tem lançamento. Catingando o abagualismo, né? Olá, tio Novo Araújo. Grande abraço para esse índio velho. Da querência de São Borja, né, tio? O Joaquim me mandou aqui. Já estamos rodando. E estamos mandando para o mundo inteiro o tio Novo Araújo com a música Catingando o abagualismo. Na sequência, meu grande amigo Beto Sapo canta Meu Pai, Meu Mestre. E também trago o Eliandro Luz com a música O Que Mais Posso Querer. É aqui no Alma Gaúcha que desfilam os melhores.

0: 21h33.
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Olha aí, gente, programa Alma Gaúcha, destacando o bom da música, o bom das coisas do nosso pago. Quero mandar um abraço ao Assunção Gamarra, Dona Ângela, Benedita e a Cláudia, o Joaquim Dornelles, né, e a família também, o Paulo Fonseca, o Chiru do Vale, o Chimitão e a Dona Isa. Um abraço lá para Inhoporã, né, seu Nenê, pessoal lá do Tinindo da Espora. Um abraço, patrão João Brasil, Piquete Tiro de Laço, todas as domingueiras com, todos os domingos com domingueiras de alto nível. Ô, patrão João Brasil, patroa Marlene, um abraço para vocês aí, pessoal que frequenta ali, Piquete Tiro de Laço, os frequentadores, aquele abraço, né? Seu Silto, a Dona Maria, o Roque Guarani e a esposa, né? Grande Roque Guarani, grande professor de gaita, Taura da Marca Véia, índio de fundamento. Roque Guarani, um abraço deste amigo aqui, Pedro Missioneiro, e do programa Alma Gaúcha. Dá um abraço pro Baixinho, que também tá sempre ali pelo Piquete. O Assis, né? Também por ali sempre está o seu Ciro e a Dona Sônia, Magarino e a Gessi Mendes. Um abraço lá pro Abílio Mendes também. Um abraço também ao Ricardinho Luzeiro, né? Grande amigo, grande parceiro. Os colegas músicos, né? Demais colegas músicos também de São Borja. O Dari, o Tio Dola, o Marquito, o Ademar Antunes, o Tio Walter Batista. Só gente de fundamento, né, tio? Eu sou Antônio Ávila. Ô, seu Antônio Ávila, aquele abraço, índio velho. Forte abraço. Boa semana farroupilha para todo esse pessoal aí do Piquete Tiro de Laço, né? E para todos os piquetes que curte a nossa programação. Uma ótima semana farroupilha abençoada e que tudo transcorra da melhor maneira possível. Quem canta para nós agora é o Grupo Surungás, que está com um trabalho novo, participação do Gaiteiro do Paraná. Não canto mais pela boia, mas olha, meu amigo Giovanni, o Giovanni lá do Grupo Surungás, me mandou essa música essa semana. Na sequência eu canto essa música minha, Sou Missioneiro, vou cantar com muito prazer essa letra aqui. E o Bilmar Aguiar canta para nós a música Gaita de Botão. Assim o Alma Gaúcha se espalha pelos galpões do Rio Grande.

0: 21 horas e 52 minutos.
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3: Buenas, meu povo gaúcho missioneiro, estamos trazendo mais um bloquito do nosso programa Alma Gaúcha, aqui por esta emissora que é sua emissora preferida, né, tchê? Já tá preparado na boca do brete aqui o grupo Fogo Gaúcho, Fandango Chucro, letra do Dionísio Costa. Na sequência, Cordiona Parceira, quem canta é o nosso grande amigo, cantor gaiteiro da marca maior, Walter Fogaça. Mas ô Walter Fogaça, onde é que tu anda, índio, velho? Forte abraço, Walter Fogaça, toda a tua família, que Deus abençoe você sempre. Tu vai cantar bonito aqui no Alma Gaúcha, tá bueno, tchê? E trago também, neste mesmo bloco, René e Diogo, para cantar para nós Sofrendo na Solidão, programa Alma Gaúcha no teu rádio gaúcho, levando as coisas boas do pago direto das missões para o mundo. 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

0: 22 horas e 5 minutos.
1: Não há como falar em música gaúcha sem lembrar dela, a gaita, também conhecida como acordeão. Esse instrumento chegou ao sul do Brasil com os imigrantes europeus, principalmente os italianos e alemães, e logo foi adotada pelos gaúchos. Seu som marcante embala desde músicas animadas, como vaneiras e xotes, até melodias mais lentas e nostálgicas, como milongas e chamamés. A gaita é considerada a alma dos bailes gaúchos. E muitos dizem que onde há uma gaita, a festa está garantida. Ela é símbolo de alegria, identidade e emoção. Esta foi mais uma curiosidade do Sul, aqui na programação da Rádio Gaudéria.
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Tá bueno, tia, esse índio velho é de Roque Gonzalez, da hora da marca maior, que também está apoiando a nossa programação por aqui no Rádio Bueno, uma barbaridade, né, tchê? Programa Alma Gaúcha, então, recebe de braços abertos mais esse apoiador aqui da nossa programação. E neste bloco eu vou trazer agora Diamante do Acordeon, Declaração de Amor, Saudoso Galderi Costeiro, Estampa de Chiru, o Sinuelo Pampiano canta Gosto da Lida. Assim nós vamos paleteando o Malacara e levando a Alma Gaúcha até o teu rancho, tchê.

0: 22 horas e 27 minutos.
1: O violão é outro grande protagonista da música gaúcha. Com suas cordas dedilhadas, o violão campeiro embala canções de campo, toadas e milongas, traduzindo a simplicidade e a beleza da vida no sul. Nas rodas de mate ou nas tertúlias, ele é presença garantida, seja acompanhando uma gaita ou conduzindo uma voz solitária. O estilo do violão gaúcho é único, com batidas marcadas e dedilhados que lembram o trote do cavalo, ele carrega a alma do campo em cada acorde. É o som da calmaria, da saudade e da contemplação do pampa. Essa foi mais uma curiosidade do Sul aqui na Rádio Gaudéria.
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3: Olha aí, meu povo, na reta final do Alma Gaúcha de hoje, só nos resta agradecer a Deus, agradecer a cada um de vocês também pela parceria, pela audiência, que para nós significa bastante mesmo, né, tchê? Significa muito a audiência de vocês aqui no Alma Gaúcha. E este amigo Pedro Missioneiro, o guri de Roque Gonzalez, né, o guri velho de Roque Gonzalez, te agradece de coração. E você que ainda não é seguidor da nossa página, o guri de Roque Gonzalez, Pedro Missioneiro, entra lá, tia, entra lá e seja um seguidor da nossa página, comenta nosso vídeo, compartilha nosso vídeo, né, deixa teu joinha lá, que a gente vai ficar tapadito de alegria. O guri de Roque Gonzalez te agradece. Mas que achou, hein? O Márcio Correia, no Cabo da Dança, Os Mirins, música nova, de Gaitas e Gargantas. E também trago o Galderiaço pelos Cantos. Na sequência, para fechar com chave de ouro, Grupo Minuano, Casamento da Duralice. Desta forma, o Alma Gaúcha se despede e nós retornamos na próxima edição. Forte abraço a todos e um baita mês de setembro, né, tchê? Mês de setembro é o mês Farroupilha. Nós desejamos aí ótimas festanças, ótimos fandangos para esse povo, dos galpões, dos CTGs, dos piquetes, das entidades ainda promovem eventos Farroupilha, que isso tudo transcorra da melhor maneira possível e que todos os eventos sejam de casa lotada. Tá bueno, tchê? O Alma Gaúcha retorna na próxima edição, que Deus nos abençoe, nos ilumine e nos proteja nas volteadas por aí, tanto no passeio quanto no trabalho. Forte abraço e até a próxima!

0: 22 horas e 43 minutos.
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1: 22 horas e 48 minutos.
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0: 23 horas e 23 minutos.
1: 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Você sabia que o chimarrão, símbolo tão presente na cultura gaúcha, tem origem indígena? Pois é, o hábito de consumir a erva mate surgiu com os povos guaranis, que já utilizavam a planta em rituais e no dia a dia, muito antes da chegada dos colonizadores. Com o passar do tempo, o chimarrão foi incorporado pelos tropeiros e pelos gaúchos, tornando-se sinônimo de hospitalidade e tradição. Hoje, além de ser um companheiro inseparável nas rodas de conversa, o mate também representa união, respeito e orgulho sulino. É por isso que aqui no Sul dizemos com orgulho: um bom mate nunca se nega. Essa foi mais uma curiosidade do Sul, aqui na programação da Rádio.

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0: 23 horas e 41 minutos.
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0: das carreiradas do meu bodonete. Quando às vezes o jogo que se vendia, tu sabe de onde escolher que uma vez me vendi numa carreirada?
1: Não pode.
0: É, mas meu cavalo era tão bom que queixou e ganhou a carreira igual. Aí quando eu cheguei lá no final da cancha, queria me atar no pau, né?
1: Mas que para!
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1: É uma verdade, tio. É uma...

0: 23:52.
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0: Meia-noite e 4 minutos.
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0: Meia-noite e 26 minutos.
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0: Meia-noite e 51 minutos.
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0: 1:25.
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0: rapaziada.
1: Uma hora e 37 minutos.
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1: Convidar esse povo gaúcho para fazer o retoço de gaita e pandeiro.

0: 1 hora e 55 minutos.
1: No sul do Brasil, o rodeio é mais que um evento esportivo. É uma celebração da cultura gaúcha. Os rodeios surgiram como uma forma de reunir peões para mostrar suas habilidades campeiras, como a doma de cavalos, a laçada e a gineteada. Com o passar dos anos, tornaram-se grandes festas que reúnem milhares de pessoas em torno da música, da dança e da culinária típica. É no rodeio que o gaúcho exibe sua pilcha, dança seu fandango e cultiva a tradição. Essa foi mais uma curiosidade do Sul, aqui na Rádio Gaudéria.
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0: gauchada.
1: 2 horas e 9 minutos.
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0: Obrigado!
1: Duas horas e 22 minutos.
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0: Obrigado, Cruz Alta.
1: Gracias.
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0: 2 horas e 35 minutos.
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0: de novo, gaiteiro!
1: 2 horas e 55 minutos.
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1: No sul do Brasil, uma das lendas mais contadas é a do Negrinho do Pastoreio. Diz a história que um pequeno escravizado, castigado injustamente por seu patrão, foi deixado no campo sob a guarda do pastoreio de cavalos. Após perder um dos animais, foi cruelmente castigado e abandonado em um formigueiro. Mas, segundo a lenda, Nossa Senhora apareceu e o acolheu, transformando o Negrinho em um protetor dos campos e dos animais perdidos. Até hoje, muitos gaúchos acendem velas ou fazem preces a ele quando perdem algo importante. Uma lenda que mistura fé, cultura e tradição, passando de geração em geração. Essa foi mais uma curiosidade do Sul, aqui na Rádio Gaudéria.

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1: Alô amigos, Marlon Moraes do Talagás por aqui, e nós também estamos na Rádio Galdéria, de Palhoça, Santa Catarina, para o Brasil e o mundo. Uma programação 100% gaúcha. E fiquem agora com mais uma música do Talagaço. Vamos que vamos!

0: Você acabou de ouvir aqui pela Web Rádio Galdéria, Grupo Talagaço, Tramela.
1: 3 horas e 16 minutos.
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0: Ouvimos aqui na Web Rádio Gaudéria Os Serranos, Destino Maldomado.
1: 3:23.
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0: Valeu!
1: Valeu, Portão, vamos show!
0: Chiquito e Bordoneio, Zé, Márcio. Obrigadão.
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0: Na web Rádio Gaudéria, ouvimos Grupo Som do Sul, Marca do Pago.
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0: ouvimos pela web Rádio Galdéria, Teixeirinha, Espero Ser Feliz.
1: 3 horas e 36 minutos.
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0: 3:47.
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0: 4 horas e 9 minutos.
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0: 4 horas e 34 minutos.
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0: 4 horas e 46 minutos.
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0: Você ouviu aqui na web Rádio Galdéria, Che Guri, promessa pra prendinha.
1: 4 horas e 58 minutos.
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0: 5:09.
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0: 5:32.
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0: O violão é outro grande protagonista da música gaúcha. Com suas cordas dedilhadas, o violão campeiro embala canções de campo, toadas e milongas, traduzindo a simplicidade e a beleza da vida no sul. Nas rodas de mate ou nas tertúlias, ele é presença garantida, seja acompanhando uma gaita ou conduzindo uma voz solitária. O estilo do violão gaúcho é único, com batidas marcadas e dedilhados que lembram o trote do cavalo, ele carrega a alma do campo em cada acorde. É o som da calmaria, da saudade e da contemplação do pampa. Essa foi mais uma Curiosidade do Sul aqui na Rádio Gaudéria.
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0: 5:59.
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0: 6:11.
1: Não há como falar em música gaúcha sem lembrar dela. A gaita, também conhecida como acordeão. Esse instrumento chegou ao sul do Brasil com os imigrantes europeus, principalmente os italianos e alemães. E logo foi adotada pelos gaúchos. Seu som marcante embala desde músicas animadas, como vaneiras e xotes, até melodias mais lentas e nostálgicas como milongas e chamamés. A gaita é considerada a alma dos bailes gaúchos. E muitos dizem que onde há uma gaita, a festa está garantida. Ela é símbolo de alegria, identidade e emoção. Esta foi mais uma curiosidade do Sul, aqui na programação da Rádio Gaudéria.
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0: 6:26.
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0: 6:37.
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0: 6:48.
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0: 6:58.
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1: 7:02.
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0: E abrimos mais um ritual de tradição e cultura, dando um saludo mais que especial a essa gauchada que nos faz esse costado de fundamento. Esse é o Linha Campeira, e mais uma edição tapada de conteúdo, uma prosa bem simplona, e que dessa feita vai se bandear para o lado das missões, mais precisamente do legado cultural e também musical, por certo, e já que a arte é uma das formas que o povo tem para eternizar sua cultura e mostrar sua identidade. Na edição 560 do Linha Campeira, já abordamos a história, a importância das reduções que ainda são preservadas mesmo após 400 anos da fundação do primeiro dos sete povos das missões. Agora, a ideia é comentar sobre o que chegou até aqui como legado cultural, tendo em vista que no dia 29 de maio de 2026, se foi o último dos quatro troncos missioneiros, o Pedro Hortaça. Bueno, mas isso é tema para o desenrolar da prosa de hoje. Que tal a proposta, Louquedo?
1: Buenas, meus amigos, aqui é Rafael Opanambi. Buenas também aos nossos ouvintes que devem estar se ensaiando para um assado. E Tchê Bragas, muito me agrada a prosa de hoje, viu, Tchê? Vamos atracar que tá só começando. E por aí, como é que tá, meu amigo Lucas Velho?
2: Por aqui, tudo flor de especial, ainda mais agora que se reunimos para mais um Linha Campeira. Vamos!
3: Buenas, buenas, gauchada! Vamos que vamos com mais uma edição do Linha Velho. Especial, hein, Che? Che Morango, vem por aí então, um rico de um programa velho, onde vamos falar um pouco das ruínas e mais que isso, mas que acharam? Vamos atracar, meus amigos, velho.
4: Buenas, gurizada da volta, e um buenas a quem tá na escuta. Baita tema proposto, o bragualismo. Sou suspeito, pois as missões é um lugar que muito me agrada. E sempre que possível, me atraco em uma andança teatina por estes pagos missioneiros. Seja para escutar umas marcas buenas por demais, direto da fonte, é claro, para me atracar também num assadito ou tingir o calçado com a terra vermelha missioneira. Bueno, vamos empeçar essa prosa com um lote das marcas confirmada de origem desta terra. Já vem chegando Desidério Souza, Linha Campeira, o teu companheiro de churrasco.

0: Ouvimos Missioneiro da Moda Antiga, de Jackson Guanaco e Valdomiro Maiká, interpretado pelo Valdomiro Maiká. Teve ainda Missioneiro, de autor e interpretação do João Fontoura. Canto Missioneiro, de Senair Maiká e Rubens Dário Soares, interpretado pelo Senair Maiká. A Vila Guilhermina, de Gregório Molina e Visconde Vilejos, interpretado pelo Noel Guarani. Noites, Penas e Guitarra, de Aparício Silva Rilo e Luiz Carlos Borges, interpretado pelo Luiz Carlos Borges. E a primeira, Quando Canta um Missioneiro, de Elton Saldanha e Arlon Pericles, interpretado pelo Desidério Souza. Que tal, Bragas?
1: E depois desse bloco musical com a alma das missões, convém lembrar que o tema oficial dos festejos Farroupilhas de 2026 é Herança Jesuítica e Guarani no Rio Grande do Sul, 400 anos de cultura e tradição. Celebrando o quadricentenário das missões jesuíticas e dos povos originários. A canção tema escolhida foi Patrimônio dessa Terra, uma composição de Flávia Nogueira na voz de Leandro Berlese. A escolhida como patrona dos festejos Farroupilhas de 2026 foi a cantora missioneira Marianita Hortaça, filha do Pedro Hortaça, que, como já comentamos, faleceu nesse ano em que comemora 400 anos das reduções jesuíticas. Mas a proposta da prosa de hoje tem mais a ver com a atual situação da cultura missioneira diante do legado deixado tanto pelo Hortaça como pelo Jaime, Senair e Noel.
2: E a música missioneira moldada por essas lendas ganhou uma identidade própria, que questiona e que opina, além de denunciar as agressões históricas que sofreu o povo Guarani, que teve sua cultura praticamente extinta, principalmente no que se diz respeito à arte, como a música sacra que os padres ensinaram aos índios e também a fabricação de instrumentos, além das esculturas muito representativas das antigas reduções. E não é por acaso que o Jaime batizou de Troncos Missioneiros, por terem dado a base e o fundamento históricos dessas manifestações através da música e da poesia.
3: Sem dúvida, tchê. Hoje em dia temos uma nova geração de artistas que são o produto da semente plantada, né, tchê? Mas o importante é que, embora passe o tempo, cada vez que alguém se atraque a cantar um Senair, ou um Noel, um Hortaça, ou até atraque uma poesia do Jaime, o povo da volta presta atenção, uma barbaridade, né, tchê? Em sinal de respeito e admiração por conta do que representaram esses artistas para nossa música regional. E eu posso garantir que não tem um mosquedo que não tenha presenciado, né, que não toque ou pelo menos uma ou duas marcas desses troncos missioneiros, né, tchê?
4: É de fato Panambi, velho, e esses homens que são referências para todos nós, né? Quem nunca escutou um Senair, um Pedro Hortaça, uma poesia do Jaime com toda a atenção do mundo. Tchê, e depois temos também essa gurizada que são chamados a nova geração, mas que já de novo não tem muito, né? Porque já não cozinham na primeira fervura. Ângelo Franco, Erlon Pericles e outros amigos aí que tem muita gente boa nessa turma das missões, e não só na composição, não só na interpretação, mas também na cozinha, também nos teclados, também nos instrumentos de corda. Então, abraçando todos esses amigos missioneiros como tem que ser. É ou não é, Morango Velho?
0: Mas como já foi mencionado sobre os troncos missioneiros, tchê, me recordo de uma certa feita que estive por São Luís Gonzaga, junto do meu cunhado, o professor Wilson, que já nos deixou dessa querência. A gente foi visitar o Dom Hortaça. Ah, tchê, baita momento. De vereda já fomos recebidos pela família e partimos pro rancho ao fundo da casa, para empeçar a prosa. Baita hospitalidade dele e da esposa, a Rose. Logo, se juntou pra prosa também o Alberto e a Maria Anitta. O Gabriel tava percorrendo os aguapé por aí, fechando contratos e aquela coisa toda. Bueno, falamos sobre música, composições e parcerias que ele fez ao longo da carreira. Dos discos, gravações, shows e a relação com os Guaranis. As histórias das missões e muita coisa boa. Inclusive, falamos sobre o Linha Campeira. Expliquei para ele como é que funcionava a nossa prosa, que aqui a gente conversava com temas, falava de músicas, de artistas, contavam histórias, e ele ficou muito curioso, imaginando que não seria apenas um programa de rádio musical, onde, na verdade, nós tínhamos conteúdo. E ali ele já aproveitou e parabenizou pela iniciativa, e de pronto disse, olha, fiquem à vontade para tocar todas as minhas músicas. E se tiver alguma dúvida de alguma letra, alguma coisa assim, vocês podem me perguntar. Eu tô aqui para ajudar. Tchê, foi mais ou menos umas 2-3 horas de prosa. E a cada assunto, dava para perceber o orgulho dele pelo chão das missões. E isso em todas as falas que a gente tinha. E se refletia também na conversa com o professor, viu, Tchê? Bah, tô para conhecer 2 homens mais orgulhosos pelo chão missioneiro que esses dois. Bueno, creio que hoje estão proseando muito por outras querências. Bueno, tchê, vamos escutar agora talvez a última música que foi gravada pelo Pedro Hortácio, Depois do Dia. Vamos que vamos. 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

0: Ouvimos De São Miguel a Mercedes, de autoria e interpretação do Mano Lima. Teve também Bem na Moda das Missioneiras, de João Sampaio, Diego Miller e Robledo Martins, interpretado pelo Robledo Martins e Rui Carlos Ávila. Amor Quando Chega Invade, de Rodrigo Bauer e Jorge Guedes, interpretado por Hermanos Guedes. Mais Missioneiro, de Binho Pires, Guilherme Castilhos e Erlon Pericles, interpretado pelo Erlon Pericles. Canto Rubro, de Osmar Ranzolin e Ângelo Franco, interpretado pelo Ângelo Franco e Lincoln Ramos. E a primeira, Depois do Dia, de Júlio César Fontella dos Santos, Pedro Hortaça e Gabriel Hortaça, interpretado pelo Pedro Hortaça e pelo Gabriel Hortaça. Bueno, gurizada, que baita lote missioneiro, uma barbaridade. E até o nosso Cusco Intervalo tá aqui, ó, balançando igual pelincho no alambrado. Não é mesmo intervalo? É no UPA e tamo de volta.
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3: 7:58.
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7: Estamos de volta, povo bueno, que a prosa de hoje tem a ver com a região missioneira. 400 anos depois do padre Roque Gonzalez de Santa Cruz estabelecer a primeira redução jesuítica no território do Rio Grande. São Nicolau do Piratini, criada em 3 de maio de 1626. Atualmente, o retrato socioeconômico da região das Missões revela um território focado na agropecuária, com forte apelo cultural e turístico, mas que enfrenta desafios demográficos como o envelhecimento populacional e o êxodo de jovens para os centros maiores. Mas eu confesso que, além dessa vertente musical missioneira, fico muito faceiro com a força do turismo da região, o que, além do desenvolvimento econômico para a população regional, proporciona alternativas de fazer com que a nova geração se envolva com a sua própria história. Me impressiona bastante a forma com que são preservados os sítios arqueológicos e as homenagens aos troncos missioneiros em placas comemorativas, eventos culturais e em monumentos, como o de Jaime Caetano Brown, na entrada da cidade de São Luís Gonzaga, o do Noel Guarani, no Portal da Bossoroca, onde também consta um memorial no cemitério local, e o do Senaí Maicá, erigido em São Miguel das Missões, e, vou te dizer, até esse ano de 2026, o Pedro Hortaça era o único monumento vivo.
3: Barra gurizada, estava aqui pensando que, embora essas referências musicais estão se escasseando, até partindo para outro plano, a gente não pode esquecer que, assim como a raça Guarani, que praticamente desapareceu, restando apenas alguns poucos representantes, até herdamos desses povos originários, né, alguns costumes como o mate, e mais além disso, né, trazemos ao nosso prosear muitos termos da língua Guarani, né, como nome de localidades, nome de árvores, frutas e até animais, né, tio?
8: O que prova que uma cultura, embora agredida, judiada, pode ter continuidade. Afinal, o legado não se mede só pelo número de descendentes que restaram, mas sim pela força com que ela se entranha no dia a dia de um povo. Nós carregamos os Guarani dentro de nós sem perceber. Seja no mate que cevamos, no nome dos rios que atravessamos, os Guarani dentro de nós sem perceber. Seja no mate que cevamos, no nome

0: sangue, virou costume, virou tradição, virou identidade. E é por isso que eu acho tão importante essas homenagens que o Braga citou, porque cada monumento, cada nome de rua, cada verso cantado é um jeito de dizer que aquela gente não se apagou, ela se transformou e seguiu e segue viva dentro de nós. Bem como diz Timbre de Galo, e até num bronze de praça vive a raiz da querência. A cultura é viva e está ao nosso redor, mas a gente tem que saber olhar e ver.
1: É, gurizada, e as missões têm muita história, tem muita coisa para ser contada, para ser dita. Inclusive me recordo aqui de um personagem de São Nicolau que conheci pessoalmente, e sempre que vou pelas querências de São Luís acabo encontrando ele. Ele é de São Nicolau, o poeta Lori Schiavo. Ele preserva a cultura missioneira e a cultura das reduções de todo aquele território em seus versos. Ele é um defensor assíduo das ruínas de São Nicolau e também do casarão da família Silva, que foi erguido com as pedras das reduções de São Nicolau. O Sobrado Silva, ele foi construído ali por volta de 1900 pelo coronel da Guarda Nacional Inocêncio José da Silva. Fundações com as funções de ser residência e também comércio. Mas aquele espaço ali tem muita história. Ele foi cenário dos principais fatos históricos ocorridos na região das missões naquele período. Bueno, não vamos avançar nessa história aqui, porque daí já é outro tema, já é outra prosa. Que tal o bragolismo? Uma prosa só sobre esse espaço? Nem vou dar chance pro retruco. Vamos que vamos, porque já vem chegando o Newton Ferreira com a estampa missioneira. 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

0: E esse é o Retoço de Gaita, de Avalcir Belo, Luiz Santos e Chiru Missioneiro, interpretado pelo Chiru Missioneiro. Teve ainda Nego Betão, de João Sampaio e Jorge Guedes, interpretado pelo César Oliveira e Rogério Melo. Bailanta da Sinhá Chinica, de Noel Guarani, interpretado pelo Ricardo Comaceto e André Teixeira. Das Missões à Fronteira, de Paulo Dias Garcia, interpretado pelo Paulo Dias Garcia e Walter Moraes. Rancheira do Tio Bilia, de Senair Maicá, interpretado pelo Jorge Freitas e Patrício Maicá. De Volta de Uma Tropiada, de João Sampaio e Luiz Marenco, interpretado pelo Grupo Carqueja. E a primeira, Estampa Missioneira, de Mano Missioneiro e Newton Ferreira, interpretado pelo Newton Ferreira. Vamos que vamos, Panambi!
1: Asquelote de marca, a gente é com a estampa do Linha Campeira. E hoje a prosa é sobre as missões. E não posso deixar de comentar que a economia da região está alicerçada fundamentalmente na exploração da agricultura e pecuária, com predominância para a criação do gado destinado ao corte e à reprodução. A partir da década de 70, expandiu-se a indústria de máquinas e implementos agrícolas de alta qualidade, tendo em vista a expansão e mecanização das lavouras e fortalecimento das atividades industriais. Isso sem falar no turismo, né, Tchê? Que projeta outros investimentos.
2: Isso mesmo, Panambi. Com o turismo em destaque, outros ramos também vêm se desenvolvendo, como as indústrias gráficas, editoriais, bebidas, vestuário, calçados e artefatos de tecidos, mecânica, couro, pele, química, material de transporte, produtos de plástico, sem falar na rede hoteleira e de alimentação e lazer. E falando em hotel, lhes digo que fiquei muito impressionado com um dos hotéis lá em São Miguel das Missões. Sem querer fazer propaganda comercial, mas esse aí merece destaque pela grandiosidade. Trata-se do Tenondé Park Hotel e fica bem pertinho do sítio arqueológico. Diz que é 3 estrelas, mas para mim, que sou meio chucro, é coisa de cinema. Mas só para informação de vocês, eu fui visitado. É curioso, porque por lá eu tenho pouso garantido no sítio do amigo Valtair Almeida. Mas que tal?
3: Pois é, Bragas, e nem preciso ir tão longe para ver como esse turismo está transformando em oportunidade para a região inteira. Além do sítio arqueológico de São Miguel Arcanjo, que puxa visitante de tudo quanto é canto do país e até de fora do país também, tem ali do ladinho, né, o Museu das Missões, com peças originais que valem a visita. E também à noite o espetáculo de som e luz que arrepia até quem já está acostumado. Sem contar nas diversas rotas turísticas que foram se formando, se organizando ao redor, com roteiros gastronômicos, rotas históricas, passeios pelas comunidades Guarani que ainda tem ali na região e que preservam muito dessa cultura. E sabe, Bragas, que tu tem razão em dizer que essa rede de hoteleira e alimentação vem se fortalecendo e mostra muito bem como o turismo virou um motor de renda para muita família, que antes vivia só da lida da lavoura e também da pecuária. É a história e a tradição gerando trabalho. Isso é coisa buena por demais de se ver.
0: Bem isso, Lucas, velho. Essa parte das missões é necessária ser conhecida por todos. E quanto mais se visitar, mais reforça a geração de emprego e renda para essas regiões. É história em quantia que se vê pelas missões. Umas não tão agradáveis e digestas, mas faz parte de um período que não pode ser negado e esquecido. História é história e merece ser preservada, contada e recontada, principalmente ouvir pelo lado dos que perderam e foram dominados. Bueno, tá na hora de escutar mais um lote de marca? Vamos, que já tá chegando o acorde de chamamé, Nenito Sarturi e os campeadores. 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

0: estamos ouvindo Missioneiro, música de autoria e interpretação do Tio Bilia. Teve também Assim Você Vai para Três Cruzes, de Chiru Antunes, Rogério Ávila e Márcio Rossado, interpretado pelo Luiz Marenco e Antônio Tarrago Ross. E Abra o Peito Cantando, de Leonardo Borges e Marcelo Nunes, interpretado pelo Juliano Moreno. Rancheira do Tio Bilia, de Senair Maicá, interpretado pelo Jorge Freitas e Patrício Maicá. Vaneira das Missões, de Salvador Lamberti, interpretado pelo Adão Lênis e Antônio Gringo. Gaudério de Arrabalde, de João Sampaio, Luiz Notar Giacomo e Jorge Guedes, interpretado pelo Jorge Guedes. Baile de Antigamente, de Rômulo Chaves e Atahualpa Maicá, interpretado pelo Atahualpa Maicá. E a primeira, Acorde de Chamamé, de Sérgio Rosa e Nenito Sarturi, interpretado pelo Nenito Sarturi e Os Campeadores. Vamos que vamos para as despedidas, gurizada.
1: Barbaridade, depois de um lote musical desse naipe e de uma prosa que teve louca de ajeitada, fica até difícil a gente comunicar que chegamos ao final de mais um Linha Campeira. E ainda em tempo, a gente não pode deixar passar em branco mais um aniversário do teu companheiro de churrasco, que no dia 2 de setembro completou 19 anos esparramando chucrismo e também compartilhando muita informação de fundamento. Seguimos adiante, porque esse espaço é de fundamental importância para que a tradição siga seu caminho, buscando atrair a nova geração para valores que nos identificam como povo simples, porém com orgulho das nossas raízes. Parabéns a todos que dão uma baita mão para que a gente siga na Linha Campeira. Me despeço de todos, deixando beijo para quem é de beijo e abraço para quem é de abraço.
2: Mas é isso, meus amigos, estamos finalizando mais um episódio da Linha Véia. E hoje aqui homenageando as missões, o que é muito fundamental, porque a gente sabe que pesquisa de qualidade, muito assunto, muita música campeira, nós temos sempre aqui na turma do Linha Campeira, o teu companheiro de churrasco. Vamos que vamos, até a próxima! Linha Campeira!
3: E teve linda por demais essa nossa prosa de hoje, falando a respeito das missões muito mais que ruínas. Eu só tenho aqui deixar um abraço do tamanho desse universo gaúcho e até o próximo Linha Campeira.
4: E tá feito, meus amigos, depois de um muito de informação bem fundamentada, chegou a hora de bater o sal da carne. Eu já vou deixando meu abraço a todos e até semana que vem.
0: Baita prosa, gurizada. Como eu falei lá no início, sempre é bom falar das missões e muito me agrada. Por sorte, em julho, como de costume, pude estar pela região, visitando os conhecidos, os parentes da prenda e revivendo um pouco da cultura e da música. E tu que tá na escuta, se nunca visitou as missões, olha, tchê, eu recomendo. Ainda tô em dívida com as reduções pelo lado da Argentina, mas é coisa breve para ir visitar. Bueno, por hoje é isso, nos queiram bem, que mal não tem. Semana que vem, tamo de volta com mais uma prosa de fundamento aqui no Linha Campeira, o teu companheiro de churrasco.

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1: 9:03.
2: 9:04.
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0: Leva o meu abraço pra essa gente da fronteira da amizade, que eu hoje vou abraçar meus conterrâneos lá em Uruguaiana.
1: Meu amigo João de Almeida Neto, leva meu abraço pra Santana Velha do Uruguai, porque eu tô saindo pra Santana do Livramento neste momento. E não é pra jodido, hasta la vuelta, irmão.
2: Nove horas e 16 minutos.
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0: 9h25.
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0: 9:35.
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3: 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De João Holt Machado, Recuerdos do Boi Brasino, costado instrumental Carlos Talavera.

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0: 10 horas e 8 minutos.
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0: 10 horas e 31 minutos.
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0: 10h42.
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0: 10 horas e 54 minutos.
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0: 11:06.
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0: 11:20.
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0: Obrigado, amigo Robson Garcia, por essa quarteada. Um abraço do Grupo Carqueja.
1: Eu que agradeço a gauchada magnífica do Grupo Carqueja aí pelo convite. Um baita abraço. Graças a Deus. Tamo junto, gauchada.

0: 11:32.
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0: 11:44.
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0: meio-dia e 7 minutos.
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0: 12:41.
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1: 13 horas e 8 minutos.
2: 13 horas e 8 minutos.
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7: Buenas amigos ouvintes, eu sou Francisco Soares e é um grande prazer poder estar de volta aqui para levar a boa música gaúcha a todos vocês através do nosso programa Do Sul do Brasil, com apresentação e produção minha e também edição e produção de meu filho Bruno Soares. E assim vamos levando esta programação bem gaúcha nesta próxima hora, contando com a sua participação no 48 99 867 3215. Vamos iniciando o programa Do Sul do Brasil, trazendo aos amigos e amigas o grupo Caraguatá, Moda Dançadeira, e na sequência Piazito, Bugio do Ronco Grosso.

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1: Vamos encerrando este primeiro bloco do programa do Sul do Brasil, ouvindo com Adams César, Arrinconado.

0: 13h21.
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5: Estamos de volta com o programa do Sul do Brasil, aqui pela Web Rádio Gaudéria. Desta feita, quero mandar um forte abraço para o nosso amigo ouvinte, Vilmar Batu, que está sempre na escuta de nossa programação e oferece uma música com o grupo Gaitaço do Paraná para toda a família Batu, que nos ouve lá na cidade de Palmeiras das Missões. Agradecemos ao contato do amigo Vilmar e estendemos o abraço a toda a sua família. E vamos prosseguindo com a parte musical do programa de hoje, ouvindo com o grupo Gaitaço do Paraná, Gaúcho por Demais. E na sequência, Álvaro Feliciano, Vaneira do Tio Virgílio.

0: 13:33.
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5: E vamos dando seguimento ao programa do sul do Brasil de hoje. Neste bloco, quero enviar um abraço ao amigo ouvinte, João Antônio Mendes, que entrou em contato conosco via WhatsApp e solicitou a música Iguaria Campeira com Os Serranos. Vamos atender ao seu pedido, amigo João Antônio. E aproveitamos para agradecer o seu contato e a sua audiência. E enviamos um quebra-costela a ti e a toda a sua família. E continuando com a parte musical, vamos ouvir com Os Serranos e Iguaria Campeira. E na sequência com Machado e Marcelo do Tchê, Xixo da Claudete.

0: Estamos finalizando o terceiro bloco do Sul do Brasil, com os Vacarianos bailando no Rincão.
1: Treze horas e 46 minutos.
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1: Vamos dando continuidade ao programa do Sul do Brasil, aqui pela Web Rádio Gaudéria de Palhoça, Santa Catarina. Neste bloco, quero enviar um forte abraço aos amigos mecânicos da Macromac Equipamentos, aqui da cidade de São José, em Santa Catarina. Em especial ao amigo Marcelo, que entrou em contato conosco. Agradecemos a audiência de todos aí da Macromac Equipamentos e enviamos aquele quebra-costela. E o fandango do sul do Brasil continua. Vamos ouvir neste bloco com os garotos do fandango, a cara do Rio Grande. E na sequência, Beto Caetano, Se a Fonte Secar.
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1: Chegou a hora de a gente deitar o cabelo. O programa do sul do Brasil vai chegando ao seu final. Quero agradecer a edição e produção de meu filho Bruno Soares e também a audiência de todos vocês que nos acompanharam até agora. Semana que vem estaremos aqui novamente, se Deus quiser, para levar o melhor da música tradicionalista e fandangueira aqui na Web Rádio Gaudéria. Siga com a nossa programação, que com certeza você continuará a ouvir o melhor som gaúcho de todos os tempos. Para finalizar, vamos trazendo Senair Maiká de Boca em Boca e, na sequência, os quatro gaudérios lá na Biboca. Um forte abraço do comunicador Francisco Soares e até o nosso próximo programa, gauchada.

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1: 14 horas e 4 minutos.
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Alunas, amigos e amigas ouvintes, eu me chamo Bruno Soares e estou mais uma vez aqui para levar até vocês o programa No Compasso da Gaudéria. Programa gravado, editado, produzido aqui diretamente do estúdio da Web Rádio Gaudéria, em Palhoça, Santa Catarina. E nós estamos aqui aguardando a sua participação através do nosso aplicativo, através do site www.radiogaudéria.com.br ou então através do WhatsApp 48 99867 3215. E vamos iniciando a parte musical do programa de hoje com o Tchê Guri e a E vamos iniciando a parte musical do programa de hoje com o

0: 14h17.
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3: Estamos de volta com o programa No Compasso da Gaudéria. E vamos aí lendo, né, e atendendo aos pedidos dos nossos ouvintes. O Wanderson, lá de Jaraguá do Sul, mandou uma mensagem aqui pra gente, dizendo que a Web Rádio Gaudéria é a melhor rádio de todas. Muito obrigado aí ao Wanderson pela sua participação. Também nós temos o nosso ouvinte Jorge Meneguzo, lá na Capital Federal, Brasília, que está sintonizado com a gente. Ele é natural de Carazinho, no Rio Grande do Sul, mas tem morado atualmente em Brasília. Também tem fazendas no sul de Minas, onde ele fica a maior parte do tempo, e também em Goiás. Então a gente agradece aí a participação do nosso ouvinte Jorge Meneguzo, gaúcho de Carazinho, que atualmente reside lá em Brasília e também tem aí as suas fazendas lá no sul de Minas. Muito obrigado aí ao Jorge. E vamos seguindo com o programa, trazendo aí o melhor da música gaúcha com André Teixeira, Veraneiro. Na sequência, o grupo Querência chega com o Surungo Campeiro. Para finalizar este bloco, os Tiranos, Querência Vazia.

0: 14:31.
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o programa No Compasso da Gaudéria segue aqui pela nossa web rádio. Vamos mandando um abraço aí aos nossos ouvintes que nos dão audiência lá na cidade de Concórdia, Pomerode, aqui em Santa Catarina, na capital de São Paulo, também em Palmeira, no Paraná, Alvorada e Ivoti, no Rio Grande do Sul, também aqui na capital Florianópolis, Blumenau, Palhoça também nos escuta. Temos aí ouvintes sintonizados na cidade de Canela, na Serra Gaúcha, a belíssima cidade de Canela. Um forte abraço aí a todos os ouvintes que nos sintonizam nesta belíssima cidade. E vamos oferecendo este bloco musical a todos estes ouvintes. Chegando aí o Leonardo com a vaneira marcada. Na sequência, o grupo Rodeio, No Fim da Lida. E finalizando este bloco, Cássia Abreu, Soy el Chamamé.

0: 14h46.
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que vamos encerrando mais um programa no Compasso da Gaudéria, agradecendo aí mais uma vez a sua audiência aqui conosco, te convidando para participar aí da nossa programação através dos nossos canais, que são o aplicativo da rádio, o site www.radiogaudéria.com.br e também o nosso WhatsApp 489-9867-3215. O programa No Compasso da Gaudéria tem a apresentação deste que vos fala, Bruno Soares, e te convido então para nos sintonizar no nosso próximo programa. E vamos então com o nosso último bloco musical, o último bloco aí deste programa, os Quatro Gaudérios com a música Fofurinha. Na sequência, chegando o Erlon Pericles, Metendo o Cavalo. E finalizando o programa de hoje com os Serranos, Roda que Roda. Um forte abraço a todos e até a nossa próxima oportunidade.

0: 15 horas, em ponto.
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4: Abrem-se as portas do galpão. 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Começa mais um fandango no teu rancho, tchê.
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4: Bem-vindo a este galpão de portas abertas. E nós chegamos de coração aberto, de cordiona aberta, também tocando pra ti, e de goela aberta cantando deste jeito. Nem

0: Que xote bonito, tchê. Este é o Coração Gaúcho, com Pedro Neves no Fandangueando. Tu ouviste a marca que eu toquei e cantei com o meu grupo fandangueiro? Nem formiga, nem cigarra.
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0: Olha o porca véia chegando com a festa de

0: tangueando com esta marca. Quando monto em meu cavalo, marca que fabricamos, gravamos, tocamos agora pra ti, em homenagem a todos os cavaleiros deste Brasil afora.
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2: 15 horas e 15 minutos.
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0: Vem chegando, Leonardo, e esta maneira, Gaudério Aprendiz no Fandangueando.

0: Gineteando um chamamé com os serranos, ainda a maneira Galdério Aprendiz com o saudoso Leonardo.
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0: Gaúcho da Fronteira, shot da marca Bertucci, shot da saudade, no Fandangueando. Quem não me conhece a maneira que eu toquei e cantei pra ti?
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2: 15 horas e 28 minutos.
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0: mais uma marca Bertucci tocando neste fandango desta feita na interpretação do grupo Cordiona. Macaco já foi gente. Tu viste o Teixeirinha com o shot ausente de ti? Ouviste os Monarcas, marca do tio Nanato, parceiro do vento? E ainda o Chamamé contemplando o rio, a canção que nós tocamos e cantamos pra você.
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2: 15 horas e 42 minutos.
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0: Caixote de Gildo de Freitas, interpretação do João Maciel, camperiada de amor. E a maneira fandangueando com a morena fui eu quem tocou pra ti neste fandango.
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0: Olha o bugio chegando com Ivan Vargas, e é o bugio missioneiro.

0: passear pelos ranchos Brasil afora e o Bugio Missioneiro com Ivan Vargas.
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3: 15 horas e 56 minutos.
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0: Surungo no campo do fundo, baita bugio no Fandangueando com Oswaldir e Carlos Magrão, composição do Aparício Silva Rilho.

0: E morena, balançaste de maneira com os nativos. Tu ouviste a marcha gaúcha matinês de domingo que nós tocamos e cantamos? Ouviste o shot de estrada e galpão com Leonardo Charrua? E ainda o bugio surungo no campo do fundo com Oswaldir e Magrão por aqui.
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2: 16 horas e 10 minutos.
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0: Olha a cordiona de Albino Manique chegando com o baile em Guarapuava. Dele xote, tchê. 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

0: Peru Missioneiro Gaudério, Boa Vida no Fandangueando. Do visto o grupo Quero Quero, Assim Se Fez o Gaúcho, a Milonga Fandangueira. No Quintal da Dona Nina, o Bugio, que eu toquei pra ti com o grupo Fandangueiro. E ainda o Shot Baile em Guarapuava com Alvino Manique.
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2: 16:23.
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0: do meu rancho, na interpretação do seu compositor Dionísio Costa, valsa gaúcha pra ti. Coisa de louco com os garotos de ouro, a vaneira. E segue o fandango neste balanço fandangueiro dos surungos do sul do meu Brasil.
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4: 16:37.
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0: Tá na hora de rancheirar neste compasso bonito e repiqueteado, cavaleiros da luz.

Olha a chamarrita no fandangueando, matando muita saudade da marca de Francisco Vargas, o índio chucro. Tu viste os mirins, doce saudade, e ainda a rancheira Cavaleiros da Lua Cheia que eu toquei e cantei pra ti. E o fandango vai chegando no finalzinho.

0: 16 horas e 51 minutos.
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0: 17 horas e 2 minutos. 17 horas e 2 minutos.
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0: 17h37.
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0: 17h54.
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0: 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Quando às vezes o jogo que se vendia, tu sabe, João Luiz Correia, que uma vez me vendi numa carreirada?
1: Não pode.
0: É, mas meu cavalo era tão bom que queixou e ganhou a carreira igual. Aí quando eu cheguei lá no final da cancha, queria me atar no pau, né?
1: Mas que para!
0: Tomara que o povo seja igual ao meu cavalo, quem quer chivar pelo lado certo. 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
1: É uma verdade, tio.

0: 18:06.
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0: 18 horas e 17 minutos.
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0: 18 horas e 30 minutos.
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0: 18:39.
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0: 19 horas e 4 minutos.
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0: 19h38.
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1: Dezenove horas e 50 minutos.
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1: Convidar esse povo gaúcho para fazer o retoço de gaita e pandeiro.

0: 20h09.
1: No sul do Brasil, o rodeio é mais que um evento esportivo. É uma celebração da cultura gaúcha. Os rodeios surgiram como uma forma de reunir peões para mostrar suas habilidades campeiras, como a doma de cavalos, a laçada e a gineteada. Com o passar dos anos, tornaram-se grandes festas que reúnem milhares de pessoas em torno da música, da dança e da culinária típica. É no rodeio que o gaúcho exibe sua pilcha, dança seu fandango e cultiva a tradição. Essa foi mais uma Curiosidade do Sul, aqui na Rádio Gaudéria.
2: Se um gaúcho te diz capaz, não vá pensando que ele está duvidando da tua capacidade. No vocabulário do Sul, capaz significa imagina, de jeito nenhum, ou que ideia. É a nossa forma rápida e enfática de demonstrar surpresa ou negar algo com bom humor. Expressões da nossa terra que a gente ama. 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
1: 20 horas e 22 minutos.
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1: Horas e 35 minutos.
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0: 20h49.
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